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1: Olá, bom dia, sou a Teresa Almeida, estas são as notícias na RFM. Já está no porto de Granadilha, em Tenerife, o cruzeiro com o surto de antivírus a bordo. Os primeiros dos 147 passageiros deverão começar a ser retirados por esta hora. A operação arranca com a saída dos 14 espanhóis. Seguem depois de avião para Madrid, onde vão cumprir pelo menos 7 dias de quarentena. Durante o dia saíram os outros. Do Reino Unido são 22 que o governo já obrigou a auto-isolar-se durante 45 dias. Em terra há um forte dispositivo de segurança. São mais de 300 polícias no terreno para ajudar nesta operação de evacuação. Uma operação que obrigou a intervenção de Pedro Sánchez, depois do Presidente do Governo das Canárias ter imposto nas últimas horas condições para deixar o barco ancorar. Fernando Clavijo exigiu a garantia de que todos os passageiros retirados do barco iriam abandonar a ilha durante o dia de hoje. Pelo menos dois voos, o da Holanda e o da Austrália, estão atrasados, o que forçaria o navio a permanecer fundeado até amanhã. Pode estar para breve o fim da guerra na Ucrânia, são as palavras do Presidente Russo, que admitiu vir encontrar-se com o Presidente ucraniano.
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3: RFM, bom dia! Acordar cedo depois do grandioso espetáculo da RFM é daquelas coisas que deviam receber bónus, não achas? Sou a Catarina Figueiredo, ainda a recuperar do grande espetáculo de ontem no Sagres de Campo Pequeno, mas pronta para te dar grandes músicas também.

fim de semana com a RFM. Eu sou a Catarina Figueiredo. Ontem foi uma noite incrível no Sagres Campo Pequeno. Se estás a ouvir a RFM a esta hora, se calhar foste ir à noite depois do nosso espetáculo, não é? E sabes do que estou a falar. Se não foste ao espetáculo, podes ver tudo o que aconteceu nas nossas redes sociais e também no site RFM, rfm.pt. E temos novidades sobre o próximo espetáculo, porque isto é assim, acaba um, já estamos a pensar no próximo. Imparáveis aqui a equipa da RFM. E o próximo vai ser no Porto, no Super Boca Arena, dia 17 de outubro. Anota já na tua agenda. E já sabes, 17 de outubro, Porto. Quero muito encontrar-me contigo no Porto, no Super Boca Arena, para mais um grande espetáculo da RFM, daqueles que não podes perder, acredita. Só quem está é que sabe. RFM, grandes músicas, aliás, 10 músicas seguidas, agora com o Post Malone. Bom dia, grande domingo pela frente.

What I've Done são os Linkin Park na RFM. Eles fizeram a proeza de esgotar o dia 21 de junho no Rock in Rio de Lisboa. Espero que já tenhas o teu bilhete. Se não tens, depois acompanhas tudo aqui na RFM também. Agora, Silent Treatment. 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

0: sempre no final de 10 músicas seguidas na RFM. Tu realmente não te escapa nada. Diz a Soraya no WhatsApp da RFM que se nota que eu ontem tive uma noite longa. Eu não estou de ressaca, que eu não bebi nada, Soraya. Não estou a perceber essas insinuações. É mesmo aquele cansaço da voz de ontem ter tido uma noite incrível no Sagres Campo Pequeno com o grandioso espetáculo da RFM. Muito fixe mesmo. Entretanto, há bilhetes à venda para o próximo. Não te esqueças. Já a seguir, vem Madison Beer.
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0: Grande fim de semana, sempre com o teu RFM deste lado. 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Já a seguir vem o Shawn Mendes.
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1: Olá, bom dia, sou a Teresa Almeida, estas são as notícias na RFM, tudo a postos para arrancar a operação de retirada dos passageiros a bordo do Ondius, navio com o surto de antivírus. Já começaram a chegar os autocarros que levam os passageiros ao aeroporto de

0: Tenerife. Os primeiros a sair serão os 14 espanhóis que seguem depois em direção a Madrid, onde vão cumprir 7 dias de quarentena. Durante o dia sairão do barco os outros, mais de 100. Em terra há um forte dispositivo de segurança, são mais de 300 polícias no terreno. Uma operação que obrigou à intervenção de Pedro Sanches, depois do presidente do Governo das Canárias ter imposto condições para deixar o barco ancorar. Fernando Clavijo exigiu que o navio abandonasse Tenerife em 24 horas. Pelo menos 2 voos, o da Holanda e o da Austrália, estão atrasados, o que forçará o navio a permanecer fundeado até segunda-feira. A coordenar no local está o diretor da Organização Mundial de Saúde, Tedros Ghebreyesus. Garante que não há risco e sublinha que o antivírus não é Covid-19. Os 2 ativistas da flotilha global que ia para Gaza já foram deportados por Israel, Tiago Ávila e Saif Aboukashek, que estavam detidos desde o passado dia 30 de abril.
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2: Bom fim de semana, tão bom. A vantagem de estar contigo ao domingo de manhã é que ainda não te apanho com aquela neura de domingo, não é? Que todos temos. Final do dia a pensar, aí é mais uma semana de trabalho. Mas, para já, ainda temos grande domingo para aproveitar pela frente. Eu sou a Catarina Figueiredo, garanto-te grandes músicas. Aliás, são 10 músicas seguidas. Podes começar a contar. Há Imagine Dragons na lista com Natural. David Fonseca a cantar em português, mas a primeira é de Shawn Mendes e chama-se Why, Why, Why. Bom fim de semana. Aproveita bem.

Imagine Dragons com Natural na RFM. E tu continuas desse lado a tentar perceber se a noite ontem no Sagres Campo Pequeno foi tão boa que eu fiquei de ressaca. Não, não, João, eu não estou de ressaca. Eu estou um bocadinho constipada e com a voz cansada. É só isso. Mas para a ressaca sei que funciona uma coisa muito boa. Disse-me Daniel Fontoura que açaí ajuda na ressaca. Para ti que acabaste agora de chegar a casa, não tens de quê. RFM, Jonas Blue.

8 da manhã e o teu despertador está na RFM, fazes-te muito bem, é isso mesmo, é para acordar em grande com as tuas 10 músicas seguidas. Eu sou a Catarina Figueiredo e ele tem um nome simples, muito fácil de decorar, é o

0: Que lindos! São os 4:30 na RFM, os últimos destas 10 músicas seguidas. Não sei se já ouviste a radionovela Cataplana de Paixão. Eu tenho mais do que uma amiga completamente viciada nesta radionovela. Adoram e estão sempre a partilhar comigo no grupo. E já ouviste este episódio? Se ainda não conheces, rfm.pt, está lá tudo. Já a seguir, Bibi Rexha.
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aqui que tens o mood perfeito para começares este domingo de manhã. Bem-vindo à RFM. Eu sou a Catarina Figueiredo e valorizo quem está comigo ao domingo de manhã, porque eu sei que acordar cedo ao fim de semana, devia ser proibido. Mas por um lado até é bom, quando está bom tempo aproveitamos logo o dia todo. E sempre ao som das grandes músicas da RFM. Agora,

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Já a seguir vem aí Ella Langley.

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1: Olá, bom dia, sou a Teresa Almeida, estas são as notícias na RFM. Está tudo a correr como previsto para a retirada dos passageiros do cruzeiro com surto de antivírus a bordo. São palavras da Ministra da Saúde Espanhola numa conferência de imprensa na última hora. Mónica Garcia Gomes fala numa operação sem precedentes que está a correr bem. Garante que todos os passageiros estão assintomáticos. A Ministra agradece aos 23 países envolvidos nesta operação. As equipas de saúde já estão no interior do barco. Vão avaliar primeiro o estado de saúde dos passageiros. Depois da luz verde começará o processo de desembarque dos primeiros. Serão os 14 espanhóis que têm cá fora já os autocarros que os levará ao aeroporto local, de onde seguem viagem no avião militar em direção a Madrid. As autoridades garantem que os passageiros e tripulantes que vão desembarcar não terão contacto com a população local e só serão retirados do navio quando os voos de evacuação estiverem prontos para levá-los aos seus destinos. No futebol, o Porto visita hoje o AVS. O campeão nacional procura um recorde de pontos na Primeira Liga a duas jornadas do fim. É uma partida que está agendada para as 6 da tarde.
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3: RFM, bom dia. No dia de confiares na tua intuição, a minha diz-me que tu vais adorar as próximas 10 músicas seguidas por aqui. Deixa-me dizer-te que há Fernando Daniel com a casa, os Capital Cities com Safe and Sound e a primeira é para soltares o boiadeiro que é dentro de ti. Com Ella Langley vais ouvir Choosing Texas. Eu sou a Catarina Figueiredo, desejo-te um excelente domingo, aproveita bem. E se tiveres mesinhas aqui para a minha constipação, manda vir, são sempre bem-vindas.

RFM, Fernando Daniel, a lembrar-te que a RFM também é sempre a tua casa. Temos sempre as portas abertas para ti, já sabes. E nem sequer precisas tirar os sapatos à entrada, ok? Na RFM agora, Joe.

Assim que abrimos a caixa das boas recordações com esta Iris de Goo Goo Dolls, eu sou a Catarina Figueiredo, 10 músicas seguidas. Só encontras aqui na RFM. E podes confiar, são mesmo 10 músicas seguidas. Eu sou a Catarina Figueiredo, bom domingo.

0: Bruno Mars, o último de 10 músicas seguidas na RFM. Como é que está a começar este fim de semana? Tudo bem por aí? 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Já a seguir, prepara-te porque vem aí Golden.
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Nuno Ribeiro com a sua Saloia, aqui na RFM. Deixa-me dizer-te que eu adoro esta música. É daquelas que eu aumento sempre o volume do rádio quando passa na RFM. E por isso vou meter aqui uma cunha para o Top 25 RFM. Vota, vota muito em rfm.pt. Vamos dar uma grande alegria ao Nuno Ribeiro. Ele merece. Depois hoje, por volta das 6 da tarde, Daniel Fontoura apresenta-te os resultados da contagem. Não podes perder Top 25 RFM.

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1: Vocês são a minha companhia para trabalhar sempre ao minha rádio e obrigada.
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16: Olá, bom dia, sou a Teresa Almeida, estas são as notícias na RFM. O cruzeiro com surto de antivírus, o último voo de repatriamento de passageiros será amanhã. Está programado para a Austrália, com passageiros australianos, neozelandeses e de outras áreas da Ásia. São ao todo 6 passageiros. Os especialistas que entraram esta manhã no navio garantem que todos os 147 viajantes estão assintomáticos. A informação é avançada pela Ministra da Saúde espanhola, que acompanha a operação no porto de Granadilha. Uma operação que conta com o apoio de uma ambulância aérea enviada pela União Europeia. Anúncio

0: feito pela Comissária Europeia para a Igualdade, Preparação e Gestão de Crises. Adjala Habib fala num aparelho norueguês pedido por Espanha através do Mecanismo Europeu de Proteção Civil. As equipas de saúde mantêm-se no interior do barco. Só depois da luz verde começará o processo de desembarque dos primeiros passageiros. Serão os 14 espanhóis que têm já cá fora à espera os autocarros que os levará ao aeroporto local, de onde seguem viagem num avião militar em direção a Madrid. Israel já os libertou, já foram deportados, mas ainda não sabe para onde os dois ativistas da flotilha global que ia para Gaza estão detidos, ou estavam detidos desde o dia 30 de abril.
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3: E seja muito bem-vindo à RFM, meu nome é Luís Pinheiro, eu vou estar contigo até à uma da tarde neste que é o pós-dia do Que Grandioso Espetáculo é Este. Vamos a mais um Desabafos até à uma da tarde, conto contigo para também desabafares comigo para ficares mais leve até à hora do almoço. Já sabes, mensagem para Luís Pinheiro com dois L's, é o nome do meu Instagram. Para já, Niall Horan.

RFM, já a seguir o primeiro momento de desabafo do dia, desta vez sobre a perda de aura de um senhor de idade a que eu assisti. Foi talvez dos piores momentos da minha semana. Já te conto tudo, para já tens Ray com Where Is My Husband na RFM. Bom domingo.

Cães e Gatos, Aurora Pinto na RFM. Se só chegaste agora, bem-vindo ao programa dos Desabafos, onde eu falo de coisas que me alegram, coisas que me entristecem, coisas que eu adoro, coisas que me irritam, para ficar um bocadinho mais leve antes do almoço. Esta semana fui a uma papelaria e estava lá um grupo de dois senhores, assim mais velhos, na casa dos 60, entre os 60 e os 80, e estavam com uma raspadinha, estavam a raspar com muita intensidade e estavam a ficar visivelmente felizes. E eu pensei, não acredito, eles vão mesmo vencer. E de repente raspam e o senhor diz, ganhei. E eu automaticamente comecei a bater palmas, mandei um bravo, abracei-me ao senhor e de repente o senhor foi ter com a senhora da caixa, pediu para ela validar o seu prémio e ela diz o seguinte, desculpe, meu senhor, mas não venceu. Isto porquê? Porque as raspadinhas têm demasiadas alíneas e eu percebo que seja difícil ver se vencemos ou não. Mas a cara deste senhor está até hoje nos meus pensamentos. Sonho com esta cara quase todos os dias. É uma história triste e eu desejo as melhoras e espero que este senhor tenha ultrapassado este momento de falta de aura e espero que ganhe mais prémios em raspadinhas. Para já tem Sean Paul e Dua Lipa com o No Lie na RFM.

Com Rosa na RFM. Meu nome é Luís Pinheiro e há pouco falei de um momento que assisti esta semana, de um senhor que tinha perdido aura porque jogou numa raspadinha, disse que tinha ganho e de repente chegou à caixa e afinal não tinha ganho. E a Carla tem aqui a solução ideal, que é: para que é que as pessoas vão estar a gastar dinheiro em raspadinhas? Pá, eu acho que é a solução ideal. Three Doors Down agora com Here Without You.

0: Luís Pinheiro contigo na RFM até à 1 da tarde. Muito obrigado a todos aqueles que foram ontem ao Que Grandioso Espetáculo é Este no Sagres Campo Pequeno. Foi uma grande festa. Obrigado a toda a gente que lá esteve, que apoiou, que aplaudiu, que riu, que sorriu, que dançou. Portanto, muito obrigado a toda a gente. Por essa, já a seguir tens Dengás e Seu Jorge com Para Sempre, mas antes disso tens Mumford and Sons com The Banjo Song. Luís Pinheiro contigo até à 1. Bom domingo com a RFM.
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0: nos atrofia mais e amedronta não é a escuridão da noite, mas o escuro que pode instalar-se no íntimo de cada um. Custou muito pouco o caminho de regresso a Jerusalém aos discípulos de Emaús. Da palavra à mesa, Jesus fê-los passar, e a nós também, de espectadores a atores. A palavra que anuncia e denuncia o que está mal, como tem sido a palavra do Papa Leão XIV nesta visita a alguns países de África e hoje a Angola. Essa palavra que aponta depois para a mesa da Eucaristia, aonde a partilha do dom de Jesus Cristo nos compromete para que nada falte à dignidade humana em todos os lugares. É preciso palavra e é preciso sentarmos-nos à mesa para celebrar esta festa.
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0: 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Olívio Rodrigo com Good For You. 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Já a seguir tens mais música na RFM. Boa viagem, Luís Pinheiro contigo até uma da tarde.
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12: Olá, bom dia, sou a Teresa Almeida, estas são as notícias na RFM. Os 14 passageiros espanhóis do Ondios já desembarcaram. Saíram do cruzeiro em dois barcos, foram transportados para o cais de Granadilha e colocados em dois autocarros que os levaram de imediato para o aeroporto de Tenerife Sul, a 12 quilómetros de distância. Levantam voo de seguida para Madrid, onde vão ficar em quarentena 7 dias no hospital. O último voo de repatriamento de passageiros será amanhã, está programado para a Austrália, com 6 passageiros australianos, neozelandeses e de outras áreas da Ásia. Os especialistas que entraram esta manhã no navio garantem que todos os 147 viajantes estão assintomáticos. A informação é avançada pela Ministra da Saúde Espanhola, que acompanha a operação no Porto de Granadilha. Uma operação que conta com o apoio de uma ambulância aérea enviada pela União Europeia, anúncio feito pela Comissária Europeia para a Igualdade, Preparação e Gestão de Crises. Adjal Habib fala num aparelho norueguês pedido por Espanha através do Mecanismo Europeu de Proteção Civil. Não passa de especulação, é assim que José Mourinho fala do interesse do Real Madrid no treinador do Benfica. Foi em conferência de imprensa.
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15: Só chegaste agora, seja muito bem-vindo à RFM. Já a seguir começam 10 músicas seguidas. Tens Kalema, tens Billie Eilish, Rita Rocha, Maroon 5 e SZA. Mas a primeira que tu vais ouvir chama-se Die on This Hill. Boa viagem com a RFM.

Rita Rocha com mais ou menos isto na RFM. Já a seguir, mais um desabafo, desta vez sobre o meu cão Batom, que eu acho que ele é forcado. Já te conto tudo, já a seguir. Para já tens Billie Eilish, esta chama-se TV. O meu nome é Luís Pinheiro, contigo até à 1 da tarde na RFM.

E bem-vindo a mais um desabafo, desta vez sobre o meu cão, que é possível que noutra vida ele tenha sido forcado. Então, o que é que se está a passar? Basicamente, o meu cão foi para um treinador e esse treinador leva-o para um descampado, onde estão vários cães também. E há um dia que ele resolveu fugir e andar a correr para um sítio que não era suposto. E, de repente, o treinador vê um touro a começar a correr desalmadamente pelo campo fora, com um cão atrás. Esse cão chamava-se Baton e é precisamente o meu cão. Ora, eu nunca lhe dei uma educação com base nos valores dos valores taurinos, não é? Portanto, eu nunca tive um póster na sala do Ribarteles, nunca o levei ao Aposento da Moita, nunca o levei a uma tourada, nunca o levei a Santarém, nunca lhe pus o barrete verde em cima da cabeça, mas pelos vistos ele aprecia pegar touros. E, portanto, eu queria saber se o meu cão é o único que já foi atrás de um touro e assustou o touro. Não sei se é um problema só dele ou se há cães forcados por aí. Se houver, Luís Pinheiro com dois L's é o nome do meu Instagram. Eu gostava muito que o meu cão não fosse o único. Luís Capaldi, na RFI.

0: Luís Pinheiro contigo até à 1 da tarde na RFM. Mais uma vez, muito obrigado a todos aqueles que estiveram ontem no Sagres Campo Pequeno, no que grandioso espetáculo é este. Aqueles que riram, que aplaudiram, que dançaram, que se meteram de pé, que gritaram, que assobiaram, a todos esses, muito, muito obrigado pelo carinho e por tudo aquilo que fizeram também para que o espetáculo ficasse melhor ainda. Já a seguir tens 4h30 com Dancemos um Slow na RFM.
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4:30 na RFM, chama-se Dancemos um Slow e agora fiquei muito mais descansado porque houve pessoas a enviar mensagens, muito obrigado. Eu há pouco falei sobre um episódio do meu cão ter andado atrás de um touro e eu achei que eu possuía talvez o único cão forcado em Portugal. Mas pelos vistos, ele não é o único, há por aí mais cães forcados, cães que andam atrás de touros. Portanto, fico muito contente. Para essas pessoas, eu gostava de dizer que poderemos estar aqui a formar um grupo de cães forcados. Quem quiser agarrar nesta ideia, que agarre à vontade, porque acho que pode ser interessante. Também se não quiserem, também está tudo bem. Está bem? Obrigado. Para já, I Adore You na RFM.

0: Espero que estejas a ter um ótimo domingo e espero que assim continue com uma boa viagem. Sabes que só com grandes músicas aqui na RFM. O meu nome é Luís Pinheiro, até à uma da tarde sou eu quem te faz companhia. Boa viagem!
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1: Olá, boa tarde, sou a Teresa Almeida, estas são as notícias na RFM. O Papa agradece ao povo das Canárias o acolhimento dos passageiros do cruzeiro Ondius. Perante milhares de fiéis, na Praça de São Pedro, Leão XIV falou de um povo de acolhimento que permitiu a chegada de um barco com doentes de antivírus. Disse estar contente por poder visitá-lo já no próximo mês. No terreno estão já no avião os 14 passageiros espanhóis retirados do barco. Seguem agora a viagem para Madrid, onde vão ficar de quarentena durante 7 dias no hospital local. O último voo de repatriamento dos passageiros está marcado para amanhã. Será o da Austrália, com 6 pessoas. Os especialistas garantem que todos os 147 viajantes do cruzeiro estão assintomáticos. Segundo o Ministério da Saúde espanhol, uma segunda amostra da paciente que está internada no Hospital de Alicante por suspeita de antivírus foi já esta manhã enviada ao Conselho Nacional de Microbiologia. Se a nova prova, cujos resultados se saberá nas próximas 48 horas, voltar a testar negativo, a paciente será considerada um contacto de quarentena e será transferida para o Hospital Central de Madrid. Esta paciente tem 32 anos, viajou no avião com a holandesa que acabou por morrer.
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3: O meu nome é Luís Pinheiro, vou estar contigo até à 1 da tarde. Se chegaste agora, seja muito bem-vindo à RFM e chegaste mesmo a tempo porque...

10 músicas seguidas. Tens Bárbara Tinoco, Miley Cyrus, Paramore, Pedro Santos, Alec Benjamin, Inês Apenas, Olivia Dean, One Republic, David Fonseca com Nada a Perder, mas a primeira que tu vais ouvir é da SZA, chama-se Good Days. Portanto, aproveita bem o teu domingo só com grandes músicas na RFM.

One Republic com Counting Stars na RFM. Já a seguir, mais um desabafo, desta vez sobre uma fobia que me anda a atrasar bastante na minha vida. Para já tens Olivia Dean, chama-se So Easy to Fall in Love. Boa viagem com a RFM.

Let Me Down Slowly, Alec Benjamin na RFM. Meu nome é Luís Pinheiro e este é o programa dos desabafos. E aqui vai mais um que eu apercebi-me que já há muito tempo que tenho uma fobia de pombos. Fazem-me confusão, não consigo estar perto deles, quero sempre afastar-me ao máximo de tudo o que é pombos. E ando a perceber-me que esta fobia me anda a atrasar. Porquê? Porque sempre que eu ando a pé para algum lado e estão pombos nesse quarteirão, mais à frente na rua, eu desvio-me sempre e tento fazer o caminho mais longo para não ter de passar sequer por um pombo. Se houver alguma forma de ultrapassar esta fobia, alguém que me mande mensagem, Luís Pinheiro com dois L's no meu Instagram, porque eu estou farto de fazer caminhos mais longos e chegar atrasado muitas vezes por causa de pombos e por me ter de afastar deles. Portanto, se tiveres alguma solução, envia mensagem, Luís Pinheiro com dois L's, que eu tenho muita vontade de ultrapassar esta fobia. Para já, Pedro Santos, na RFM.

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0: Bárbara Tinoco com Devia Ter-te Traído na RFM. 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Portanto, liga já 761 10 10 10. 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Boa tarde, bom domingo.
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13: A procissão do Adeus, no Santuário de Fátima, é um dos momentos mais belos e emocionantes para os peregrinos e para todos os que acompanham a transmissão das celebrações das peregrinações aniversárias. O manto branco que cobre o santuário, no Adeus, a Nossa Senhora, é sempre um até breve, porque o desejo de voltar é uma constante em todas as conversas que se escutam nestes dias, por ali. Muitos dizem que só se conhece Fátima quando se está lá, em dias como o 12 e o 13 de maio. Já agora, vale a pena pensar nisto.
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retratamento na RFM. Luís Pinheiro, estou quase de saída, mas antes ainda tens boa música para já. Segues com Alex Warren. Esta chama-se Fever Dream na RFM.

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1: O meu nome é Luís Pinheiro e eu estou de saída. Eu volto amanhã para mais um Café da Manhã com Pedro Fernandes e Mariana Alvim a partir das 7 da manhã para te fazer companhia nessa segunda-feira que certamente será difícil porque é início da semana. Já a seguir tens um excelente programa de humor chamado Não Está Cá Ninguém. Portanto, se te quiseres rir e ouvir música também, já sabes, é ficares desse lado até às 2 da tarde. E depois muita música, portanto, boa viagem sempre com RFM e até amanhã. Bom resto de fim de semana. Beijinhos.
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1: Olá, boa tarde, sou a Teresa Almeida, estas são as notícias em RFM. Já estão a caminho de Madrid os 14 espanhóis retirados do cruzeiro com o surto de antivírus. O avião partiu na última hora do aeroporto de Tenerife Sul, segue em direção a Torrejón de Ardós, perto de Madrid, onde vão permanecer em quarentena durante 7 dias no hospital local. Os próximos passageiros a serem evacuados são os da França, que já estão à espera no aeroporto. Desembarcam a seguir os passageiros do Canadá, Nova Zelândia, Reino Unido, Irlanda e, à tarde, os turcos e americanos. O último voo de repatriamento de passageiros, o da Austrália, está marcado para amanhã. Já o Papa agradeceu ao povo das Canárias o acolhimento aos passageiros do cruzeiro Ondios, perante milhares de fiéis, na Praça de São Pedro Leão XIV, falou para um povo solidário que vai visitar já no próximo mês. O Irão ameaça dificultar a passagem para Hormuz a quem aplique sanções dos Estados Unidos. Teherão afirmou hoje que estabeleceu um novo sistema jurídico e de segurança e que os países que apliquem as sanções americanas vão enfrentar dificuldades para transitar naquela via marítima.
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6: Conhecido eu não sou. Amigo eu não quero ser. Nem caso de uma noite que não te volta a ver. Contigo é tudo ou nada. Não há nada a perder. Mas já ninguém namora e casar é para esquecer. Será verdade esta análise dos académicos e estudiosos vizinhos? Será realmente casar para esquecer? Ou será isto apenas um artifício cómico ou trágico para vender músicas num contexto de pop alentejano? Já agora, pop alentejano é ou não é a ganda denominação? Será que alguém alguma vez tinha pensado juntar estas duas palavras? Será que agora o futuro é assim? Juntamos coisas que não fazem sentido, tipo pop alentejano, garfos e edredões, tuning de púlpitos, casamento

0: E agora, as declarações de despedida de uma burrata.
1: Ai, filho. Posso falar? Olá, eu sou a burrata. Não estavas à espera que esta fosse a minha voz, não é? Assim, meio Viseu, meio Bruno Aleixo, meio Mica. Eu sei que são três meios o que eu acabei de dizer, mas eu não disse que era esperta, eu disse que era uma burrata. Eu só tive matemática B. É B de burrata. Foi uma pequena piada. Coisas irem sobre mim. O meu nome começa por Pu. Assusta logo. E é por isso que eu sou branca, pareço um fantasma, não é? Assim, medinho. Eu chamei-vos aqui hoje, enfim, para anunciar o fim de um ciclo. Eu já sou sério. É com grande pesar que eu me despeço da função de burrata. Vocês sabem que eu não me queijo muito. Mas eu estou farta. Estou farta, farta de parecer um cocôzinho ensacado, uma alheira de queijo. É que, vocês sabem, eu pareço mesmo um cocôzinho de fundo do saco, já pararam para olhar. Mas estou suadito. Parece que estou assim a boiar naquela água de piscina pública no fim do mês da colónia de férias, sabes? Assim, tudo cheio de sarro. E eu que já era frágil e enrugada, pequenina, e por cima deram-me um nome de burrata, não é? E o meu nome é outro, não é burrata? Burrata! Sim, vamos pôr um T em vez de um D e ninguém vai perceber. Vão achar que é de Itália. É um darulo agora. É um darulinho. É um darulinho. Quem vai para o fundo da areia direita? Portanto, vamos embora.

0: trying.
1: Dos criadores do paddle, do Alf Iron Man e da depilação a laser, trazemos-te agora o iRox! iRox! Mais uma desculpa para não teres de admitir que não gostas assim tanto da tua família e para não teres de passar tempo com eles, principalmente ao fim de semana! Quem é que passa o fim de semana com a família? Que nojo! Laços! Só dos meus atacadores quando me preparo para mais um treino de iRox! Porque já não nos bastavam os bonecos do CrossFit que dizem que não podem ficar a dormir em casa de um engato porque têm treino às 6 da manhã. Agora alguém com demasiado tempo livre e vontade de publicar fotografias de manga à cava no Instagram lembrou-se: ei! E se mesmo antes do verão eu conseguisse meter os treinos de 8 meses em 2?
2: iRox!
1: O que é que pode ser pior do que fazer 50 burpees e quase cuspir um pulmão? Correr 8 km entre esses exercícios. Porquê? Porque cala-te!
3: Mas é saudável.
1: Sabes o que é saudável, ô Nuno? A tua mulher não ter de levar os teus filhos aos jardins lógicos, ao oceanário, ao politeama, ver Jesus Cristo Superstar, que nem era para crianças, mas o desespero às vezes leva-nos para isto, tudo na mesma manhã, porque estás na merda fila a correr de lado para o outro e a completar tarefinhas. Tu e o teu amiguinho. Sim, porque o iRox é em duplas. Duplas de otários! Temos uma proposta da iRox para ti. Tiras a loiça da máquina, corres 1 km para ir buscar as crianças da escola e depois carregas os meninos e as mochilas deles às costas. Seu piso!
2: iRox!
1: Porque é preciso força para estragar um casamento.
2: iRox!
1: Um desporto com o nome de medicamento de herpes.
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Olá! Nós queremos também aderir aqui à trend dos top 5 horror movies ou filmes de terror. Por isso vamos lá arrancar. O meu primeiro é estar a andar e explodir. Explodo, não é? Tive as minhas entranhas na cara das pessoas à minha volta. Estou tipo... Não, não, não, isto é um intestino. Não, não, o ar explodiu. Segundo, no top de filmes de terror, eu acho que O Exorcista deu-me medo. Tive um bocado de medo do Exorcista como segundo filme de terror. Terceiro filme de terror. Sabes quando tipo, estás a pôr a meia, mas ela está sempre a cair para meio do pé, não é? Sempre a escorregar. E por mais que puxes para cima, não, eu não sei se é o elástico, se são os sapatos. Eu estou a tentar pôr o sapato e ela tipo, sai, para de descer. Tipo, fica onde estás, não é? Isso é o medo do filme de terror. Quarto, o que é que é o quarto? Pai, eu odeio quando isto acontece. Pai, porque eu estou a tentar lembrar-me, depois vou para casa e lembro-me logo de uma data delas. Ah, já sei, o quarto pode ser quando queres lembrar de uma coisa e não consegues. Não, isto é muito chique. Por último, quinto, top filmes de terror. Eu acho que é ter que escolher entre matar um dos meus pais. Qual deles é que eu mato? Ou então sabes quando abres o frigorífico e achas que há leite, mas o pacote depois só tem um restinho e depois já não há mais e tipo... Se calhar é isto. Yeah, eu acho que se calhar é isto. Bom, malta, foi o meu top de filmes de terror. Obrigado.

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0: Infelizmente, os problemas técnicos já estão resolvidos. E por isso regressamos à normalidade. Pena, logo agora que isto ia ficar giro. Bom, fica para a próxima. O Não Está Cá Ninguém está também disponível em podcast, algures nas internets. Entretanto, fica com as notícias da RFM e obrigado.
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21: Tu, com menos 10 centímetros, pera, bigode e uma bandelete só para dar estilo, pareces mesmo o dono do meio-campo da seleção.

0: vizinho está a ser usado pela OMS como exemplo para treinar outros países. Já Tedros Ghebreyesus afasta a hipótese de uma nova pandemia. O diretor-geral da OMS, que acompanha esta operação em Tenerife, volta a dizer que não há risco e que o antivírus não é idêntico ao Covid-19. José Mourinho garante não ter contactos com o Real Madrid até ao final da época.
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4: Bom fim de semana com a RFM. Estás comigo, Jéssica Mendes. Vou ficar aqui contigo até às 6 e trago-te 10 músicas seguidas para fazerem parte da tua tarde. A começar com James Arthur, logo a seguir Maru, Benson Boone, Miley Cyrus e muito mais. É aproveitar aqui o teu fim de semana da melhor forma na RFM.

0: Rena com os croquetes acabam a terminar as 10 músicas seguidas na RFM, a abrir aqui o teu apetite para este almoço de domingo, porque para mim não há horários ao domingo. Podes almoçar às 11, às 3 da tarde, às 4, às 5, é como quiseres, não há horários ao fim de semana. Espero que estejas bem a aproveitar as grandes músicas. Faz boa viagem se for o caso. Eu sou Jéssica Mendes, estou aqui contigo até às 6. Daqui a pouco ficas com Ella Langley, logo a seguir Sara Correia e muito mais. É fim de semana. Vamos aproveitar juntos aqui com as grandes músicas. Fica por aí desse lado.
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0: Deixa de ficar por aí desse lado. Daqui a pouco vem mais uma hora de grandes músicas, a começar com Mumford & Sons, Tate McRae e muito mais. Eu sou a Jéssica Mendes, fico contigo até às 6. Primeiro, ficas também com as notícias na RFM. Fica por aí.
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1: Olá, boa tarde, sou a Teresa Almeida, estas são as notícias na RFM. Continua a retirada de passageiros do cruzeiro com o surto de antivírus. Já estão a caminho de Madrid os 14 espanhóis retirados do cruzeiro com o surto de antivírus. O avião partiu já ao início da tarde do aeroporto de Tenerife Sul e segue em direção a Torrejón de Ardós, perto de Madrid. Não há risco. O ministro da Política Territorial espanhol garantiu que em nenhum momento esta operação porá em causa a saúde da população das Canárias. Ángel Víctor Torres reconheceu a solidariedade deste povo, a que se juntam também as palavras esta manhã na Praça de São Pedro do Papa. Leão 14 falou de um povo solidário que vai visitar-se no próximo mês. Já a ministra da Saúde explicou que os 14 espanhóis, os primeiros a sair do barco e já a caminho de Madrid, estão bem e que vão continuar a ser submetidos a mais testes. Mónica Garcia Gomes garante que esta operação sem precedentes foi confiada à Espanha por já terem feito simulacros idênticos. Já Tedros Ghebreyesus afasta a hipótese de uma nova pandemia. O diretor-geral da OMS garante que não há risco e que o antivírus não é idêntico ao Covid-19.
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3: Se o teu plano para este domingo é apenas ficar em casa, ir ao supermercado, calmamente, tranquilo, sem pressões, parece muito bem. Trago-te aqui 10 músicas seguidas então para te fazerem companhia, a começar com Mumford & Sons, logo a seguir Tate McRae, Tribalistas com Velha Infância, tão bom. Está-se muito bem por aqui neste domingo aqui na RFM. Eu sou Jéssica Mendes, faço-te companhia até às 6, sempre com grandes músicas, por isso, se fosse a ti, não saía desse lado.

As mãos de fora, a sentir o vento tão bom. Maisie Star com Fade Into You na RFM. Eu sou Jéssica Mendes, estou aqui a dar-te grandes músicas para aproveitares o teu domingo da melhor forma, seja ele produtivo ou não, seja para ficares a descansar ou fazeres aquelas tarefas chatas que não te apetece fazer à semana. Por exemplo, lavar o carro, ir ao supermercado, és guerreiro. Muita força. Teddy Swims.

0: 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Daqui a pouco, já te na RFM.
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12: Procurai os que se isolam, os que se sentem invisíveis ou apáticos. Tomai atenção aos que vivem nas sombras e devolvei-lhes a luz e a esperança com a vossa amizade. As nossas escolas não se podem tornar arquipélagos de solidão. A esperança é contagiante. Quanto mais a ofereceis, mais ela cresce. São palavras do cardeal...
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0: Faz boa viagem, se for o caso. Daqui a pouco trago-te 10 músicas seguidas, a começar com Rosé, logo a seguir David Fonseca, 21 Pilots e muito mais. Músicas que te vão pôr a conduzir devagar para não chegares tão depressa ao destino e ficares aqui a aproveitar comigo, Jéssica Mendes, até às 6. Trago-te grandes músicas, mas também primeiro as notícias. Eu adoro andar de carro para pensar, ter ideias, só aproveitar. Se for o teu caso, aproveita então. Ainda que os teus filhos estejam a gritar no banco de trás, estou contigo.
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19: Boa tarde, eu sou Fátima Casanova, notícias na RFM, sismo de 4.6 sentido em várias ilhas do Grupo Central dos Açores. O epicentro localizou-se a cerca de 3 km a noroeste de Santo Antão, na ilha de São Jorge. A uma profundidade de 8 km, o abalo também foi sentido nas ilhas Terceira, Pico e Faial, embora com menor intensidade. Seguiram-se ainda duas réplicas. Até ao momento não há notícia de danos pessoais ou materiais. Entretanto, as ilhas do Grupo Central estão sob aviso amarelo da meteorologia por causa da chuva, que pode ser localmente forte e acompanhada de trovoada até amanhã de manhã. A linha do Norte já foi reaberta à circulação ferroviária depois de um atropelamento de uma mulher por um comboio intercidades. O acidente aconteceu pouco depois das 2 da tarde, junto à estação de comboios de Riachos, em Torres Novas. Prossegue a operação de retirada dos passageiros do navio cruzeiro, afetado pelo surto de antivírus. Os espanhóis foram os primeiros a ser retirados, seguiram de avião para Madrid, onde já se encontram no hospital para cumprir quarentena e fazer novos testes. O grupo de franceses foi o segundo a deixar Tenerife.

domingo, não precisas ter muitos planos, nós tratamos aqui de tudo por ti. Se entretanto saíres do carro, podes também acompanhar-nos na nossa aplicação para ouvir-nos sempre. Tens sempre companhia, portanto não há desculpas. Fica por aí desse lado.

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21 Pilots, neste domingo aqui na RFM, ninguém nos preparou para a vida adulta. É o que eu te tenho a dizer. Quando éramos crianças, achávamos que íamos ser muito livres, fazer aquilo que nos apetecia. E agora estamos a um domingo, a caminho do supermercado e já a pensar no que é que vais descongelar para o jantar, não é? Andamos sempre a pensar nisto. Força!

músicas que nos dão energia. The Weeknd com Die For You na RFM. E depois há músicas que nos deixam a pensar, introspectivos, também é bom. Pedro Santos, I Don't Know Me na RFM.

0: juntos na RFM. Até às 6, estás comigo, Jéssica Mendes. Daqui a pouco vem mais grandes músicas com Sienna Spiro. Logo a seguir, Nuno Ribeiro, Kalema e Marisa com Maria Joana e muito mais. Bom fim de semana, bom domingo. Faz boa viagem se for o caso. Já foste a casa da mãe buscar os taparués, não é?
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0: Sabes que por aqui não precisas de fazer muito, é só ficares por aí desse lado, ouvires as grandes músicas que eu tenho aqui para ti. É verdade, daqui a pouco 10 músicas seguidas, a começar com The Second Voice, Coldplay e muito mais. Mas primeiro as notícias na RFM. Eu sou Jéssica Mendes, fica por aí.
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0: 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Boa tarde, eu sou Fátima Casanova, notícias na RFM. Sismo de 4.6 na Ilha de São Jorge provoca derrocada na via de acesso a Ranjão dos Cubres. Segundo a Proteção Civil dos Açores, o acesso está condicionado por precaução. Registou-se ainda a queda de pedras provenientes de muros, não havendo até ao momento registo de danos pessoais. O epicentro do abalo localizou-se a cerca de 3 km a noroeste de Santo Antão. A uma profundidade de 8 km, seguiram-se duas réplicas. Luís Montenegro critica a posição dos sindicatos depois da falta de consenso na aprovação da lei, da reforma da lei laboral. O primeiro-ministro diz que falta arrojo e visão estratégica ao sindicalismo português. Declarações em Porto de Mós. Já o secretário-geral do PS diz que o governo perdeu a credibilidade durante a negociação da reforma laboral para José Luís Carneiro. O executivo deveria levar ao Parlamento uma proposta que contemple as alterações já acordadas entre os parceiros sociais. Marcada para daqui a minutos a final da Liga dos Campeões de Futsal entre o Sporting e os Espanhóis do Palma. Lutação esgotada na Vitrifrigo Arena em Itália, onde se encontram o presidente da Federação Portuguesa de Futebol, o selecionador nacional de futsal e o presidente do Sporting.
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3: E aqui vamos para a última hora juntos aqui na RFM. Eu sou Jéssica Mendes, as grandes músicas estão sempre aqui para ti. Por agora, 10 músicas seguidas, a começar com The Second Voice, logo a seguir Coldplay, BTS, Fingertips e muito mais. Eu sou Jéssica Mendes, faz-me companhia.

regresso a casa depois de um belo fim de semana. Já está a bater aquela depressãozinha só de pensar que amanhã é segunda-feira. Somos todos iguais. É impressionante. Por mais que adores o teu trabalho, o que nós gostamos mesmo é também de aproveitar, de não fazer nada, de estar em família, com amigos. E é sobre isso também o fim de semana. Estar aqui a aproveitar grandes músicas sem pensar naquilo que tens que fazer na próxima semana. Percebo-te perfeitamente. Estamos juntos. Ariana Grande.

0: Billie Eilish e Khalid a terminarem as 10 músicas seguidas na RFM. Para a semana vais ter uma missão que é ir ao site da RFM, ver os palpites errados do Que Barulho É Este e depois sim participares para ganhares dinheirinho. 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Daqui a pouco, Sabrina Carpenter.
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domingo. E com isto eu não digo que esteja a ser produtivo, até pode ser só para descansar, porque é assim, na vida adulta descansar é um nome que nós não usamos muito, porque assim que sentamos no sofá, vem aquele pensamento de tenho que pôr aquela máquina de roupa a lavar, tenho que arrumar a cozinha, tenho que cozer as meias... Acontece, para não comprar, ser sustentável, tenho que preparar o almoço para amanhã, para levar para o trabalho, a marmita. Calma, calma, o mundo não vai parar. Hoje, jantas cereais e amanhã o almoço, logo se vê.

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0: RFM. Obrigada por ter estado desse lado. Eu sou Jéssica Mendes, já estou de saída, agora volto amanhã. Tem-me custado a dizer às 5 da manhã. Já sabes, podes contar comigo sempre aqui na RFM durante a semana, das 5 às 7, para te acordar, espero eu, com energia, mas sempre, isso é certinho, com grandes músicas. Por agora ficas com o Top 25 RFM, vai lá aproveitar o resto do teu domingo, resto de bom fim de semana e entra com o pé direito nesta semana. Bora, força!
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Boa tarde, eu sou Fátima Casanova, notícias na RFM. O Sporting está a levar a melhor na final da Liga dos Campeões de Futsal. A 31 segundos do intervalo, os Leões estão a vencer aos espanhóis do Palma por 1-0. Lutação esgotada na Fritirigo Arena em Itália, onde se encontra o presidente da Federação Portuguesa de Futebol.

0: acesso está condicionado por precaução. Registou-se ainda a queda de pedras provenientes de muros, não havendo até ao momento registro de danos pessoais. Festa da Câmara das Fitas de Lisboa, cancelada poucos dias antes de começar. O evento estava marcado para os próximos dias 15 e 16, mas a Federação Académica cancelou.
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3: Vamos lá em direção ao primeiro lugar do Top 25 RFM. Esta é a contagem das tuas músicas preferidas. Eu sou o Daniel Fontoura. Confesso que ainda estou em modo recuperação depois da grandiosa noite de ontem no Sagres Campo Pequeno. Foi um grande espetáculo da tua rádio. Se estiveste por lá, muito obrigado. Ajudaste a fazer a festa e que festa bonita. Claro que depois houve after party e claro que hoje estou com as consequências, não é? Há quem diga que é ressaca. Há só quem diga que é cansaço, mas o que tem que ser ter muita força. Vamos à contagem das tuas músicas preferidas, até porque votaste durante toda a semana, e vamos lá saber se esta continua a ser a tua música preferida. Será que Carolina Deus continua no número 1? Tu não fazes ideia, mas eu faço. Deixa-te ficar por aí, vamos começar a contagem.
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3: Começamos com o número 25 e começamos com um regresso. David Guetta foi pai este ano pela quarta vez e se calhar nesta fase está de volta dos biberões, noites mal dormidas, se calhar não tem tanto tempo para fazer música, mas esta semana tu tiveste tempo para votar e por isso David Guetta, Teddy Swims e Tones and I estão de volta.
2: Número 25.

0: Gone Gone, David Guetta, Teddy Swims e Tones and I regressaram depois de duas semanas de ausência. Voltaram para o número 25 do Top 25 RFM. E vamos já para o número 24. Temos por cá uma dupla. Ele vai estar no próximo sábado no Monte da Caparica. Ela esteve ontem no Sagres Campo Pequeno com a RFM e deu grande espetáculo. Bárbara Tinoco subiu ao palco, fez a festa, cantaste com ela. E posso cometer uma pequena inconfidência. A Bárbara estava com muito soninho. Isto de ter filhos pequenos não é fácil. Durante a tarde, Bárbara Tinoco foi ao cinema e confessou, adormeceu no cinema. É verdade, porque muito cansada. Ainda assim, subiu ao palco do Campo Pequeno, fez uma grande festa e só por isso devias ter votado mais nesta música. Mas não votaste durante a semana, não é?
1: Número 24.
0: Não mudava nada, desceu 10 posições e ficou mais perto da porta de saída. Portanto, se queres mudar alguma coisa, passa já em rfm.pt e vota no Papillon e na Bárbara Tinoco.

0: Não mudava nada. Papillon e Bárbara Tinoco caíram 10 lugares esta semana e se calhar mudavam aqui qualquer coisa. Precisam do teu apoio para iniciarem a recuperação, por isso já sabes o que é que tens de fazer.
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0: Faz amanhã uma semana que aconteceu a famosa Met Gala e provavelmente não passou despercebida nas tuas redes sociais, principalmente por causa das roupas exuberantes, ou não fosse este um dos eventos de moda mais exclusivos e criativos do mundo. A Sabrina Carpenter foi até lá e apostou num vestido coberto por rolos fotográficos. Estás a ver aqueles negativos dos rolos fotográficos? Pronto, foi um vestido feito disso numa homenagem ao filme clássico Sabrina, de 1954. Mas aqui no Top 25 RFM, o Bad Cam não teve o mesmo glamour. Caiu 4 posições esta semana.
2: Número 23.

0: Bad Cam caiu 4 lugares no top 25 RFM. E no número 22, alguém que caiu 5 posições. Alguém que até há bem pouco tempo era o artista mais ouvido do mundo no Spotify. Bruno Mars perdeu o primeiro lugar do Spotify para Justin Bieber, mas por outro lado, a sua digressão foi prolongada e já tem datas confirmadas até dezembro. Vão ser uns bons meses longe de casa, mas sempre a faturar. Aqui no Top 25 RFM, esta semana não rendeu tanto.
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0: Risk It All perdeu então 5 posições e aterrou no número 22 da contagem.

0: Número 22 para Bruno Mars com Risk It All, uma descida de 5 posições. Se por acaso faltaste à contagem do último domingo do Top 25 RFM, o que é perfeitamente natural, porque foi dia da mãe, estavas com a tua mãezinha. Vamos lá recordar como é que ficou o pódio na semana passada. I Don't Know Me, de Pedro Santos, subiu até ao 3º lugar da contagem. Pauté, segunda música mais votada na semana passada. Carolina de Deus, não fazia a mesma ideia que isto ia acontecer. Chegou ao número 1 com Tu Não Fazes Ideia. E agora, será que vai continuar por lá? Fica por aí, estamos em direção, estamos na contagem, estamos no caminho.
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0: Mas temos de fazer uma paragem no número 21. Na semana passada, Elisa e Tiago Nogueira estavam no número 16, mas acabaram de cair 5 posições e ficaram no número 21. O coração está a ficar fraquinho.
2: Número 21.

0: 21, Elisa e Tiago Nogueira caíram 5 posições. Como é fraco o coração. E atenção, porque agora entramos numa fase decisiva da contagem. Nos próximos minutos vais perceber que nesta semana há mudanças no pódio.
1: Esta está com queda. Queda.
0: Começamos por Pedro Santos. Estava no terceiro lugar na semana passada, caiu 17 lugares, veio por aí abaixo. Nós sabemos que o Pedro é um ouvinte assíduo do Top 25 RFM, até faz vídeos a acompanhar as emissões. Por acaso não fez um vídeo da semana passada? Se calhar foi por isso que votaste menos?
2: Obrigado à RFM por passar a minha música e darem-me esta oportunidade. E em especial aos portugueses que tiveram a votar também, muito obrigada por acreditarem em mim. Tenho muitas saudades vossas e até já.
0: Oh Pedro, mas esta semana onde é que estão esses portugueses? O pessoal não votou. Ele agora continua na corrida, mas no número 20.
1: Número 20.
0: Será que na próxima semana volta a subir? Tudo depende dos teus votos. I Don't Know Me, agora na RFM.

0: Número 20 para Pedro Santos, I Don't Know Me. Pedro Santos deixou o pódio, está um lugar livre no número 3. Olha, tu não fazes ideia do momento que segue.
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0: Tu não fazes ideia, foi a música mais votada da última contagem. Primeiro lugar para Carolina de Deus. Mas em apenas uma semana, tudo mudou e Carolina de Deus teve a grande descida da semana. Veio por aí abaixo, 18 lugares, e aterrou no
1: número 19.

Pois é, pois é. Se acabaste de chegar ao top 25 RFM, está confirmado. Vamos ter grandes mudanças no pódio. Carolina Deus já não está no número 1. Pedro Santos também deixou o terceiro lugar. E é sempre assim. Uns descem, outros regressam. O top 25 RFM nunca fica muito tempo quieto.

0: Alex Warren também anda mexido, está de volta às novidades com esta música, Fine Place to Die. Mas aqui no Top 25 RFM é outra música que volta.
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0: Foi a grande música do ano passado, está de volta à contagem, Ordinary, de Alex Warren.
2: Número 18.
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Número 18 para Alex Warren, Ordinary, está de volta ao top das tuas músicas preferidas. Aproveita muito bem o que ainda resta deste fim de semana, se por acaso fazes anos neste domingo. Então, muitos parabéns. Só podes ser uma pessoa talentosa. Quem nasceu a 10 de maio partilha o aniversário com Aya Nakamura e também com Bonovox dos U2.

0: Parabéns ao Sr. Bonovox, ou melhor, Paul David Hewson, que é mesmo o nome dele, faz hoje 66 anos. E já agora, parabéns aos 4 e meia. E porquê? Porque regressaram ao Top 25 RFM.
1: Número
0: 17. Vamos voltar a dançar um slow nesta contagem. Grande regresso dos 4 e meia.

0: É um regresso, 4h30 de volta ao Top 25 RFM, número 17, dancemos um slow. E deixa de ficar por aí, daqui a pouco uma das maiores subidas da semana. E para ela é uma excelente notícia, já que começa a digressão mundial amanhã.
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0: E estamos de volta à contagem do Top 25 RFM. Eu sou o Daniel Fontoura. Não te esqueças, quando esta contagem terminar, volta tudo a zeros. Nova semana, novos votos e nova oportunidade para mudares tudo. Se a tua música preferida não chegou onde querias, então passa no nosso site, escolhe, vota e desde já obrigado por votares todas as semanas.
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0: Amanhã começa em Cracóvia a digressão mundial da Madison Beer e mesmo sem datas para Portugal, ela conseguiu um grande resultado esta semana no Top 25 RFM. Bittersweet avança 8 lugares.
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0: Bittersweet, Madison Beer subiu 8 lugares esta semana, número 16 do Top 25 RFM. Aproveita muito bem este domingo. De acordo com a internet, hoje é dia de limpar o quarto. Sim, o 10 de maio, ainda para mais calha um domingo, excelente dia. Às vezes ao limpares até descobres coisas que estavam perdidas. Como, por exemplo, a próxima grande música.
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0: Estivemos aqui a limpar os votos e tal, e percebemos que Golden, das Huntrix, regressou à contagem esta semana. É a música que antecede a primeira estreia da tarde.
1: Número 15.

Número 15, aí estão elas, as guerreiras do K-pop, ou como algumas pessoas dizem, as guerreiras do K-pop. Não, é um K, mas está tudo bem. Golden regressou para o número 15 da contagem e eu disse que esta música antecedia a primeira estreia da tarde. Ele também está de volta. 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

0: É o grande Fernando Daniel a fazer um upgrade ao Zé Cabra, um clássico da internet. Foi no Sem Palheta da RFM. Podes passar na nossa página do YouTube se quiseres ouvir Fernando Daniel a cantar Zé Cabra. E sim, Fernando Daniel voltou às 25 músicas mais votadas.
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0: Música nova, Juro, estreou também aqui neste top há umas semanas e eu disse, se calhar vai chegar brevemente à contagem. Tu votaste e chegou.
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0: É uma estreia promissora. Juro, a música nova de Fernando Daniel estreia-se hoje no Top 25 RFM, número 14 da contagem. Aproveita muito bem o que ainda resta deste fim de semana. Eu sou o Daniel Fontoura, confesso que ainda estou aqui um bocadinho em modo recuperação depois da grandiosa noite de ontem no Sagres Campo Pequeno. Foi o espetáculo da tua rádio. Se estiveste por lá, muito obrigado. Não me canso de agradecer porque foi mesmo especial e sem ti não era a mesma coisa. Entretanto, há imensas fotos e vídeos para ver nas redes sociais da RFM, também no nosso site. E se por acaso passares na minha página de Instagram, podes ver o fail de ontem. Sim, eu tinha um fato novo. Subi a palco e só depois é que reparei que estava por lá uma etiqueta. E sim, estive o tempo todo no palco com uma etiqueta. Por acaso não se via assim, que estava longe, muita gente estava longe e não se apercebeu. Agora, eu contei este episódio à pessoa que trata das nossas roupas, que é a nossa Maria José Pardal, que tem um trabalho imenso, parabéns à Zé, que é obrigado, que trata sempre de nós, estávamos todos muito bonitos, e depois eu fui dizer-lhe o que é que tinha acontecido, e filmei só para ver a reação dela. Se quiseres, passa em Fontoura Daniel, está por lá nas stories, entretanto aquilo vai à vida, mas há muita coisa para ver, há também fotos do backstage, coisas que aconteceram, e obrigado. 17 de outubro, está confirmado o grandioso espetáculo da RFM de volta ao Porto. Vamos voltar à Super Boca Arena. Contamos contigo, os bilhetes já estão à venda nos locais habituais. Trata disso.
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0: Vamos continuar com a contagem daqui a pouco. Já sabes que vamos ter novo número 1, porque esta já não é a tua música preferida.

0: A Carolina Deus caiu para o número 19. Quem é que ocupa o número 1 esta semana? Fica por aí. Voltamos à contagem não tarda nada, logo depois das notícias.
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18: Boa tarde, eu sou Fátima Casanova, notícias na RFM. Sporting em vantagem na final da Liga dos Campeões de Futsal. A cerca de 3 minutos do fim do encontro, os Leões estão a vencer aos espanhóis do Palma, o detentor do troféu, por 2-0. O resultado que se conseguiu a esta hora em Itália, um golo em cada parte deste jogo que está a cerca dos 3 minutos de chegar ao fim. No futebol, em cima do intervalo, surpresa na Vila das Aves, AVS 1, Porto 0. Os Dragões já são campeões, mas precisam de ganhar este e o próximo jogo da época para igualar o recorde de pontos na Primeira Liga, 91, que conseguiu sob o comando comando de Sérgio Conceição. Um dos 5 franceses retirados do navio de cruzeiro, afetado pelo surto de antivírus, apresentou sintomas durante o voo de repatriação. É o que avança ao primeiro-ministro francês, que acrescenta que todos eles foram colocados em isolamento rigoroso. Sébastien Lecornu prometeu para esta noite a publicação de um decreto com as medidas adequadas para os contactos próximos.
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0: E continuamos essa caminhada em direção ao primeiro lugar do Top 25 RFM. Obrigado por estares desse lado, obrigado por votares todas as semanas. Já sabes, quando fecharmos a contagem de hoje, começa outra, podes voltar a votar em rfm.pt. É a tua oportunidade para mudar algumas posições e levar a tua música favorita até à liderança. Se não participares, depois não te queixes. Ah, eu queria que esta estivesse mais acima, mas não sei o quê.
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0: Esta semana, votaste menos. Chill 77 estava no pódio na semana passada. Papá UT estava no número 2. Sabes o que é que aconteceu esta semana? Votaste menos? Vai daí.
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1: 13.
0: Caiu 11 lugares. Ou seja, do pódio da semana passada, já não resta nenhuma música. Vamos ter grandes novidades esta semana.

0: segundo para o 13º lugar. Foi o percurso de Papau T esta semana no Top 25 RFM. E vamos já para o número 12, um regresso. Era apenas uma questão de tempo até ela voltar.
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1: Olivia Rodrigo tem novo álbum a chegar dentro de mais ou menos um mês e uma digressão mundial já marcada a partir de setembro. Drop Dead foi o primeiro single a abrir caminho e já está a cumprir. Já chegou esta semana ao top 25 RFM.
2: Número 12.

0: É mais uma novidade na contagem de hoje.
1: This is Olivia Rodrigo.
0: Drop Dead, de Olivia Rodrigo, single que apresenta um novo álbum que chega daqui a um mês. E vamos já para o número 11. A próxima grande música é facilmente reconhecida como um clássico das pistas de dança dos anos 90, um dos maiores clássicos de sempre. Bebe Rexha pediu emprestada esta música para fazer uma nova versão, que tem levado para as suas atuações ao vivo. Estou muito curioso para ver Bebe Rexha no Rock in Rio Lisboa. Vamos ouvir esta música dia 20 de junho. Vamos estar lá na primeira fila? Eu vou estar, até porque adoro os Faithless, gosto muito desta versão. Hoje subiu 7 posições.
2: Número 11.
0: New Religion na RFM.

0: Dream as One, Miley Cyrus, música que já liderou o Top 25 RFM. Esta semana está no número 10, subida de uma posição. E quero recordar que esta edição vai ficar disponível em podcast. Podes ouvir mais tarde, se quiseres. Se por acaso fores recordar o que aconteceu no último domingo, a abertura da contagem pertenceu a Teddy Swims.
1: Hi everyone, it's Teddy Swims.
0: E com a maior subida da semana, The Doors saltou do fundo da tabela para o nono lugar. Esta porta ficou escancarada. É o chamado Veio Por Aí Acima.
2: Número 9.

0: Foi a maior subida da semana, The Door, do Teddy Swims.
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0: Subiu 16 posições até ao número 9 da contagem. Foi durante uma pausa no Alentejo que Nuno Ribeiro partilhou uma versão acústica da música que se segue. E deixou uma pergunta muito simples. Onde é que queres cantar a Saloia com ele este ano? Olha, para domingo a resposta é fácil. Cantas aqui no top 25 RFM.
1: Número 8.
0: A Saloia ficou exatamente no mesmo lugar da semana passada.

0: Nuno Ribeiro agarrou-se ao 8º lugar do Top 25 RFM com esta Saloia. Ficou exatamente no mesmo lugar da semana passada e se queres que esta música volte a subir, já sabes o que é que tens de fazer. Vota em rfm.pt.
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0: Há uma expressão bastante portuguesa que normalmente usamos para lamentar situações alheias. A expressão é "sinto muito". Mas hoje não há nada a lamentar, porque Inês apenas subiu 5 posições e conseguiu o seu melhor resultado no Top 25 RFM. "Sinto muito" subiu para o...
2: número 7.

0: Não há nada a lamentar. Inês apenas na RFM.
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0: Sinto muito, subiu 5 posições e aterrou no número 7 da contagem. E vamos já ao número 6. Estamos a meio do ano e estas semanas têm sido inesquecíveis para Ella Langley. Conseguiu a proeza de estrear o novo álbum com entrada direta para o número 1 da Billboard.
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0: Não é para todos. Choosing Texas provavelmente foram os 30 minutos mais inspirados da Ella Langley. Só precisou de meia hora para compor esta grande música. Esta semana até perdeu um lugar, mas não ficou nada mal classificada.
1: Número 6.

0: 6 da contagem para Ella Langley é Choosing Texas. E para ti vai ser Choosing Porto. É lá que vai acontecer o próximo grandioso espetáculo da RFM. Já temos data marcada, 17 de outubro. E sim, já estivemos no Porto. Este vai ser um novo espetáculo. Nunca aconteceu em mais lado nenhum. E por falar em coisas grandiosas,
1: a semana correu-lhe bem.
0: Jonas Blue escapou aos últimos lugares da tabela com uma das maiores subidas da semana. Partilha esta subida com Teddy Swims. Edge of Desire ganhou 16 lugares. Também veio por aí acima.
1: Número 5.

0: é uma das grandes subidas da semana, juntamente com Teddy Swims. Jonas Blue subiu 16 lugares, Edge of Desire ficou no número 5 da contagem. Aproveita muito bem o que ainda resta deste fim de semana e, para acabares o domingo da melhor maneira, podes dar um saltinho ao cinema. Quando chegar o momento de escolher o filme, lembra-te que O Diabo Veste Prada 2 está a bater recordes. Foi a melhor abertura do ano até agora, 123 mil pessoas só nos primeiros 5 dias.
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0: O Diabo Veste Prada regressou ao fim de 20 anos, mas para Benson Boone a espera foi mais curta. Foram só algumas semanas de ausência.
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0: Hoje voltou diretamente para o número 4 da contagem.
2: Número 4.

0: 4, Benson Boone está de volta ao Top 25 RFM, mas nem todos tiveram a mesma sorte. Esta semana, 8 grandes músicas saem da tabela para dar espaço às novidades e chegou aquela hora das despedidas. Dizemos adeus a Taylor Swift. The Faith of Ophelia foi até ali e se calhar já vem. Aurora Pinto, Cães e Gatos, também foi dar uma volta. Anjos e Anselmo Ralph, Até ao Fim. Kiss Me, de Amaro, também disse adeus. E Luís Capaldi com Something in the Heavens, também disse um até já. Olivia Dean, So Easy to Fall in Love. Bandidos do Canto com a Rosa. Blue Eye e Buba Espinho com a Cidade. 8 grandes músicas que se despedem, mas podem voltar quando tu quiseres. Só tens de votar em rfm.pt.
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0: E já a seguir vamos ao pódio. É um pódio totalmente renovado. 3 músicas que não estavam aqui nas mais votadas na semana passada.
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0: E estamos de volta à contagem do Top 25 RFM. Entramos nas grandes decisões. Esta semana não terminou sem uma notícia do Somber. Ele respondeu finalmente a uma pergunta bastante recorrente. Então qual é que é o teu estado civil? E a resposta dele foi bastante direta. Muito solteiro. Muito solteiro. E pelos vistos, sem grande hipótese de mudança a curto prazo, até porque continua a lidar com um desgosto amoroso. Aqui no Top 25 RFM, o amor que tens por esta grande música foi bastante evidente. Votaste muito em rfm.pt e isto aconteceu.
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0: Back to Friends está de volta e regressou à grande diretamente para o...
2: Número 3.

0: Número 3 para Somber, Back to Friends, com medalha de bronze esta semana. Este é o primeiro Top 25 RFM depois do grandioso espetáculo da tua rádio ontem no Campo Pequeno. Obrigado por teres estado por lá, foi mesmo muito especial.
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0: E uma das grandes novidades da noite foi o anúncio de um novo espetáculo, dia 17 de outubro no Porto. E quando digo novo, é mesmo algo que nunca viste, mesmo a estrear. E nesta semana de novidades, há também uma música a subir rapidamente na tabela.
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0: Let Me Be leva a assinatura do ruandês Elvin Senna, que recorreu à inteligência artificial para criar uma versão pensada para viralizar. Ele tinha a música, a IA ajudou um bocadinho e o resultado está à vista, porque Let Me Be sobe 13 lugares esta semana e chega ao
1: número 2.

0: Second Voice, Let Me Be, alcança o melhor resultado de sempre no top 25 RFM, sobe até ao segundo lugar. E depois da contagem que ouviste até agora, estás a sentir falta de alguém?
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0: Passo a explicar. Há uma música que já liderou 3 semanas, ainda não passou por aqui hoje e também não apareceu na lista das despedidas. Isso só pode significar uma coisa. Voltou ao número 1 do Top 25 RFM.
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0: Before You Break My Heart, da Jade, volta a ser a tua música preferida.

0: Está de volta ao número 1, Before You Break My Heart, da Jade. E agora já sabes o que é que tens de fazer. Vota em rfm.pt. És tu que mandas nisto tudo. No próximo domingo há mais Top 25 RFM. Eu sou o Daniel Fontoura. Este Top teve produção de Pedro Simões e Pedro Batista. Deixa de ficar ligado na Rádio das Grandes Músicas. A Inês Bento chega já a seguir, logo depois das notícias na tua rádio.
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2: Boa viagem enquanto o RFM, eu sou Inês Bento. E ontem finalmente aconteceu em Lisboa o RFM. Que grandioso espetáculo é este. Uma noite com muitos dos teus artistas favoritos, com toda a equipa da RFM a fazer a festa. Se estiveste lá, sabes como é que foi a festa. Se não estiveste, tenho muita pena. Espero que possas estar numa próxima. E vai até às redes sociais da tua RFM para veres alguns dos momentos, porque não se vão repetir. Por aqui 10 músicas seguidas, que sim, essas vão repetir-se várias vezes.

Só grandes músicas na tua RFM. Eu sou Inês Bento e acho que tratamento de silêncio nunca é bom, a não ser esta música que tem esse mesmo título. 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

li um título de uma notícia que me chamou a atenção, porque prometia acabar com aquela cadeira cheia de roupa no nosso quarto. E eu acho que tenho a solução, que é não ter uma cadeira. Principalmente uma cadeira com costas, se calhar se for uma.

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0: Joana Almeirante a terminar 10 músicas seguidas na tua RFM. Eu sou Inês Bento e eu acho que tu ainda não ligaste o 761-10-10-10 hoje. 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
21: Quanto mais recorremos a determinadas máscaras sociais, mais os outros nos tratam em função dessas máscaras. Quanto mais nos damos a conhecer de verdade, mais os outros adequam o seu comportamento a quem realmente somos. Então, deixam de nos atrair para hábitos e ambientes que já não nos dizem nada. Podem até afastar-se eles próprios, porque já não lhes dizemos nada. E tudo...
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Eu sou Inês Bento e se estás a fazer aquela viagem de domingo ao final do dia, de regresso a casa, de regresso à rotina, faz uma ótima viagem com Bella Kay.

0: Boa viagem com a tua RFM e não te esqueças que amanhã podes voltar a tentar ganhar dinheiro no Que Barulho É Este na tua RFM, que tem o apoio da Century 21 no coração do bairro para melhor o aconselhar. Eu sou Inês Bento, vamos agora às notícias e logo a seguir voltamos à música, prometo.
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1: Boa noite, sou Fátima Casanova. Notícias na RFM. O Sporting é campeão europeu de futsal e levantou a taça em Itália. O Sporting conquistou a terceira Liga dos Campeões de Futsal da sua história, venceu por 2-0 aos espanhóis do Palma, os tricampeões da prova milionária do futsal. Os Leões ergueram um troféu que não conquistavam há 5 épocas. O Porto também se sagrou campeão europeu, mas em hóquei em patins venceu em Coimbra o Barcelona por 3-1. A equipa orientada por Paulo Freitas conquista esta prova pela quarta vez na história. Já no futebol, o Porto tropeçou em Vila das Aves, perdeu por 3-1 frente ao despromovido AVS. O Colégio Alemão no Porto vai abrir um inquérito a uma alegada agressão de um professor a um aluno. Segundo aquele estabelecimento de ensino, os pais de um aluno apresentaram queixa de que o mesmo terá sido agredido pelo responsável pela atividade facultativa de coro, atividade que entretanto fica suspensa até à conclusão do inquérito a realizar por uma entidade externa independente. A operação que decorre em Tenerife com o navio com o surto de antivírus já repatriou 76 pessoas de várias nacionalidades, número avançado pelo governo espanhol.
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2: Boa viagem com a tua RFM. Eu sou Inês Bento, estou contigo até às 11 da noite. E agora, para melhorar a tua viagem, vou dar-te 10 músicas seguidas, porque eu sei que com música o tempo passa bem mais rápido. Entre as 10 tens The Weeknd, Olivia Rodrigo, Calema com a nova música.

Estás a ouvir 10 músicas seguidas na tua RFM. Eu sou a Inês Bento, ela é Olivia Rodrigo com Drop Dead. É uma das novas músicas que vai fazer parte do terceiro álbum da artista, que só vai ser lançado dia 12 de junho, mas já sabemos que todas as músicas falam do amor, de formas diferentes. Ou da obsessão ou da ansiedade que provoca no início e também depois da depressão, quando o amor acaba.

grandes músicas na tua RFM. Eu sou Inês Bento, estou contigo até às 11 da noite. Logo depois vais viajar no tempo com a RFM Time Machine. E por falar em viajar, este verão vais para fora cá dentro? Vais viajar? Como é que vão ser as tuas férias? Isto porque descobri aqui dois destinos na Europa que eu confesso que ainda não conheci, que estão a dar que falar. Não são muito habituais, que é Bilbao, em Espanha, e também Trópia, em Itália.

0: Terminam 10 músicas seguidas na tua RFM. 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

ano. Éramos tão felizes, tão livres de preocupações. Partilha comigo qual é, assim, a coisa que tens mais saudades do teu tempo de escola. Acredito que tenhas várias memórias, mas assim, aquela que agora, a primeira que te veio à

FM e boa viagem. Eu sou Inês Rebeiros. E se ainda não tiveste a oportunidade de ver Cataplano de Paixão, ficas a saber que é a radionovela que só ouves aqui na tua RFM e que tem muito talento. Eu não te sei explicar quanto talento está nesta radionovela, mas podes contar com o Henrique Dias, Pedro Fernandes e Rui Melo na ideia e depois com a participação do Rui Melo também, do Nuno Lopes, Gabriela Barros, Cici Martins, Cristóvão Campos, também da nossa Mariana Alvim, Pedro Fernandes e Luís Pinheiro. Passa no canal do YouTube da tua RFM e no site para veres Cataplana de Paixão na tua RFM.

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0: 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Boa noite, eu sou Fátima Casanova. O Presidente da República já felicitou o Sporting e o Porto pelos títulos europeus conquistados hoje. António José Seguro felicita jogadores e equipa técnica pelas prestações de altíssimo nível, diz que engrandecem as duas modalidades. O Sporting sagrou-se campeão europeu de futsal ao vencer os espanhóis do Palma por 2-0, enquanto o Porto conquistou o título de campeão europeu de hóquei em patins ao vencer o Barcelona por 3-1. Terminou por hoje a operação de retirada dos passageiros do navio com o surto de antivírus. Foram retirados do barco 94 passageiros de 19 nacionalidades. Balanço feito pela Ministra Espanhola da Saúde, que disse que o navio vai ser reabastecido amanhã pelas 7 da manhã e que a operação de repatriamento termina esta segunda-feira com mais dois voos, um com destino à Austrália e outro para os Países Baixos. O presidente da Ucrânia garante que há muito tempo que está disponível para se encontrar com Vladimir Putin. Ontem o presidente russo admitiu essa possibilidade quando houvesse um plano de paz fechado e assinado. Agora, através das redes sociais, Zelensky também abre a porta a um encontro entre os dois.
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2: 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Boa noite, quanto ao RFM e boa viagem. Eu sou Inês Bento. E se estás assim um bocadinho desmotivado com a semana que está aí a aparecer, então pensa em fazer alguma coisa que gostes. Alguma coisa que também não custe dinheiro, porque ao final do dia também pesa. Alguma coisa que não te ocupe muito tempo, porque o tempo também é escasso. Por exemplo, pintar, que é assim um bocadinho mindfulness. Fazer exercício físico em casa, ver algum filme que gostes muito. Vai pensando sobre isso. Agora tens 10 músicas seguidas.

Ouvir 10 músicas seguidas na tua RFM. Eu sou Inês Bento e há um pouco pedi-te qual é assim a tua melhor memória do tempo de escola. Eu já partilhei a minha. Era poder partilhar a secretária com a minha melhor amiga e passar quase 24 horas com ela, porque era na escola, era nas atividades extracurriculares, estávamos sempre juntas. E já recebi aqui o João a dizer que uma das melhores memórias dele é mesmo o cheiro do material escolar, e eu identifico-me também com isso. Conta-me qual é que é a tua melhor memória do tempo de escola, enquanto ouves Dermot Kennedy aqui na tua RFM.

São as 4h30 na tua RFM. Eu sou Inês Bento e nem a propósito estamos a falar das melhores memórias na escola. E a Mariana Fernandes disse: o vai-vem não é de certeza, pois não. Tu lembras-te daqueles bips? Fazíamos um teste, normalmente anual, para ver a resistência e outros pontos físicos. Então tínhamos de, ao som do pi, correr de um lado para o outro do campo. Eu também não gostava nada, Mariana.

0: Até ao fim são os anjos com Anselmo Ralph a terminar 10 músicas seguidas na tua RFM. 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

Não mudava nada. Papillon e Bárbara Tinoco juntos na Rádio das Grandes Músicas, a tua RFM. Eu sou a Inês Bento, desejo-te uma ótima noite. Ontem também foi uma ótima noite. Ainda estamos a recuperar todos, não é? Se estiveste presente, sabes como é que foi a festa. A Bárbara Tinoco também subiu ao palco. Se quiseres ver assim alguns dos momentos da noite, passa nas nossas redes sociais, Facebook, Instagram, da RFM Portugal. Agora ficas com o Bruno Mars, ele que nunca desilude. Quer dizer, a palavra nunca é perigosa, não é? Eu sinto que ele nunca desilude, mas também sou suspeita, sou muito fã. Risk It All agora na tua RFM. Tenha uma ótima noite e boa viagem.

0: Rádio RFM, boa viagem. Eu sou Inês Bento, já estou de saída, mas não desligues, porque a viagem vai continuar. RFM Time Machine, conduzida por António Mendes, para que tenhas um final de noite perfeito. Tenha uma ótima semana, beijinho.
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0: 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Boa noite, eu sou Fátima Casanova, notícias na RFM. O Barcelona dominou o Real Madrid e sagrou-se campeão de Espanha. Os catalães levaram a melhor frente ao eterno rival e venceram o El Clásico por 2-0. Ainda com três jornadas para jogar, o Barcelona já é bicampeão de Espanha. O Presidente da República felicitou Sporting e Porto pelos títulos europeus. António José Seguro elogiou as prestações, que considerou de altíssimo nível. O Sporting sagrou-se campeão europeu de futsal ao vencer os espanhóis do Palma por 2-0, enquanto o Porto conquistou o título de campeão europeu de hóquei em patins ao vencer o Barcelona por 3-1. É retomado esta segunda-feira o transporte veículos na ligação fluvial entre a Trafaria e Belém, em Lisboa. Há mais de um mês que estava interrompida para reparar a única embarcação que fazia este tipo de travessia. Donald Trump rejeitou hoje a proposta do Irão, a mais recente proposta dos Estados Unidos para terminar a guerra no Médio Oriente. Na sua rede social, Trump escreve com maiúsculas que é inaceitável a resposta iraniana. De acordo com a televisão estatal, o regime de Teherão diz que as exigências americanas são demasiado altas.
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1: António Mendes na tua RFM Time Machine. E hoje entramos na máquina do tempo com pulseira de festival. Vamos saltar dos anos 80 para os anos 2000, dos anos 90 para a década atual, sempre com músicas que fizeram história e que nos levam aos grandes palcos onde a RFM vai estar este ano. Rock in Rio Lisboa, RFM Somni Intermarché, Sol da Caparica e Mel Calorama. Prepara-te para uma grande viagem. É a RFM Time Machine, que te leva até 2007. Foi em novembro deste ano, no auditório da RFM, que antes de atuarem no Coliseu de Lisboa e no Teatro Sá da Bandeira, no Porto, os Women deram um mini-concerto em direto. Na plateia do auditório da RFM, 50 ouvintes cantaram em coro todas as canções. Neste dia, o grupo do irlandês Ree Garvey tocou ao vivo e em direto, na RFM, All Right, Tonight, Star, Strong, e ainda teve tempo para conversar com Teresa Lage e explicar porque é que os sucessos desta banda eram canções só com uma palavra no título. Às tantas, durante o concerto, a propósito de Tonight, Ree, o vocalista do Women, interrompeu a Teresa para fazer uma pergunta à plateia.
2: Can you tell the audience that you were with us in Ireland when we presented?
3: Well, last year I did tell them. Eu tive com eles na Irlanda o ano passado quando eles lançaram o disco, o álbum Wish, na terra do Ree.
2: She said that when she heard the song tonight, she said that's going to be a big hit.
3: Estão a ver? É verdade.
1: E foi mesmo um grande sucesso do Women em Portugal. Aqui estão eles na RFM Time Machine, exatamente com a versão que tocaram no auditório da RFM.

Continuamos a nossa viagem pelos tempos. Eu sou António Mendes e a RFM Time Machine para agora em 1986. A 1 de janeiro de 1986, Portugal entrou na CEE, a Comunidade Económica Europeia, atualmente União Europeia. Era um desejo já vaticinado pelo GNR uns tempos antes. Visionários. Portugal na Europa e no projeto europeu. O GNR viram antes de toda a gente o que poderia acontecer. E agora já estão a ver o verão a chegar, porque a próxima música tem Olhos nas Dunas. E poucas músicas têm este cheiro a marzia e a memória como a que vais ouvir agora no RFM Time Machine. GNR com Dunas.

Estás na RFM Time Machine, eu sou António Mendes e a pergunta que deve estar a fazer agora é: para que ano vamos? 2012, o ano em que a música eletrónica estava a deixar de ser apenas som de clube para passar a ser som de multidão. Concertos de música eletrónica tornaram-se moda e espalharam-se como fogo de artifício.

dos grandes drops, dos braços no ar, dos grandes festivais e da sensação de que cada refrão poderia levantar uma praia inteira. Nem de propósito, Hardwell, o DJ neerlandês, regressa este ano ao RFM Somme Intermarché, na Figueira da Foz, num dos momentos mais fortes do cartaz 2026. Ele e o Padre Guilherme. O regresso histórico de Hardwell ao festival, 10 anos depois de uma atuação que ficou na memória coletiva do RFM Somme. Fica agora com este fortíssimo Apollo de Hardwell com Under Shepherd. Estás na RFM Time Machine. 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

RFM Time Machine. Eu sou António Mendes e a nossa próxima paragem é no ano de 1992. Em maio, depois de vários rebates falsos, Rita Lee, a roqueira brasileira que encheu as pistas de dança em Portugal nos anos 80, atuava pela primeira vez em Lisboa, Porto e Coimbra. Os concertos tinham o apoio da RFM e os bilhetes, ou os ganhavas aqui na tua rádio, ou então tinhas de os comprar por 2.500 a 5.000 escudos. Ora, isso a preços atuais dá qualquer coisa como 12,5€ a 25€. Barato para os preços de agora. Na altura era carote, mas valia a pena. Rita Lee, a única artista brasileira a ultrapassar 55 milhões de discos vendidos, deixou-nos há precisamente 3 anos. E era tão querida no Brasil que o país fez 3 dias de luto nacional. Rita viveu até aos 75 anos e manteve até ao fim a sua loucura saudável. Pouco antes de nos deixar, Rita Lee dizia: envelhecer é mau e maravilhoso. Mau porque você vai virando uma ameixa seca. Maravilhoso. Porque há

Continuamos na maior máquina do tempo do mundo, a RFM Time Machine. Eu sou António Mendes e a nossa próxima paragem é 2022. Na nossa senda festivaleira, assinalar 2022 é assinalar o ano em que se percebeu que a nostalgia era uma superpotência. Pegava-se num clássico dos anos 90, passava-se pelo TikTok, juntava-se David Guetta e Bebê Rexha e, de repente, uma geração inteira descobriu uma música que outra geração inteira já tinha dançado anos antes. A máquina do tempo, às vezes, também funciona ao ritmo dos algoritmos. Isto é familiar, não é? Provavelmente por dois motivos. Primeiro, porque se calhar conhece o original. Segundo, porque é o que vais ouvir agora na RFM. Eu sou António Mendes e fica com David Guetta e Bebê Rexha. 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

0: que de respirar é feito à vida, aproveita para respirar. Mas não para fugir, porque na RFM Time Machine já saltámos de Katy Perry para GNR, da Hardwell para Fortnum Blonde, e acabámos nos anos 2020 com uma música que reciclou os anos 90 para uma nova geração. A seguir, a máquina do tempo continua, com mais palcos RFM, mais memória portuguesa e mais canções que atravessam décadas.
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0: Estás na RFM. E eu sou António Mendes. Estamos de volta à RFM Time Machine. Pousamos agora a nossa máquina do tempo em 1997, o ano em que Portugal vivia em contagem decrescente para a Expo 98. O ano em que um jovem cantautor dava cartas. Jovem esse que hoje é um ícone da música portuguesa. Hoje é um marco. Na altura estava a estabelecer-se. Hoje está confirmado para o Sol da Caparica 2026, festival que regressa de 13 a 16 de agosto com a RFM. Com mais de duas décadas de carreira e responsável por temas muito reconhecidos, como o Louco por Ti que acabámos de ouvir, ou Ninguém é de Ninguém que vamos ouvir a seguir aqui na RFM Time Machine. Mas o que devias mesmo fazer era ir vê-lo ao Sol da Caparica. Ir vê-lo ao vivo é outra coisa. Até lá, ouves aqui na RFM. João Pedro Paes com Ninguém é de Ninguém.

FM Time Machine, estás comigo, António Mendes, e pousamos as nossas botas agora em 2016. Em 2016, o mundo andava de telemóvel na mão à procura de pokémons da rua. A série The Crown dava cartas na televisão. Ou na Netflix. O Instagram lançava os stories. Éder consagrava-se como o herói nacional. E a música pop eletrónica ganhava uma sonoridade mais solar, tropical e global. Nada como o sunset, pé na areia, copo na mão, camisa aberta e deixar fluir. Hear Me Now, de Alok, foi uma dessas músicas que pareciam feitas para um fim de tarde, janelas abertas e vontade de sair. Alok está no cartaz do Rock in Rio Lisboa, no dia 20 de junho deste ano, claro. E tu não

RFM Time Machine não para e com ela a nossa viagem. Eu sou António Mendes e regressamos ao ano de 2022. Um ano muito especial para os portugueses, porque apesar de não ter vencido a Eurovisão, Maru deu-nos esta música linda. Que música incrível, com emoção e nostalgia. Capta o intenso sentimento do povo português, um povo de aventureiros, viajantes e imigrantes. Num tempo de excesso, Maru apareceu quase em contramão. Voz baixa, emoção contida e uma saudade que toda a gente percebeu, mesmo sem falar português. Foi o início de uma carreira internacional para Maru, que está confirmada no Mel Calorama 2026, no palco Mel, dia 28 de agosto, com a tua RFM.

Vamos à nossa última paragem. Eu sou António Mendes e vamos ver onde é que a RFM Time Machine congela o relógio agora. 2001. Em 2001, o mundo mudava. Muito. A internet entrava mais a sério nas nossas casas e havia uma geração que já não queria escolher entre rock, rap, eletrónica e a angústia adolescente. Queriam era isto tudo misturado. Era agarrar em tudo, meter numa bimbi ou num mundo dos três na altura. E pronto, ver o que dava. E eis que surgem os Linkin Park, que juntaram tudo isto numa só linguagem. In the End é uma daquelas músicas que parece pertencer a um ano, mas que acabou por pertencer a muitos. E o ano de 2026 não é exceção. Até porque os Linkin Park estão no cartaz do Rock in Rio Lisboa, no dia 21 de junho, com a RFM.

0: toque que marca o fim da nossa aventura de hoje e por isso desligamos a máquina. Mas o tempo continua ligado. Fica o eco desta viagem e a promessa da próxima. Próximo domingo estamos cá e voltamos a sincronizar e a sintonizar. Não é um adeus, é um até já. Eu sou António Mendes e a produção foi de Teresa Lages, Duarte Pita Negrão e Pedro Batista. RFM Time Machine, até ao futuro.
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4: Boa noite, eu sou Fátima Casanova, notícias na RFM. Navio com o surto de antivírus vai ser reabastecido em Tenerife esta segunda-feira de manhã. Só da parte da tarde é retomada a operação de repatriamento dos passageiros do navio. Estão previstos dois voos, um para a Austrália com 6 pessoas e o outro para os Países Baixos com 18. Devem ficar a bordo 34 tripulantes para levar a embarcação até aos Países Baixos. Donald Trump não gosta da proposta iraniana para um acordo de paz, entre outras exigências. O regime de Teherã pede compensações pelos danos provocados pela guerra, o fim do bloqueio naval americano, reiterando que tem soberania sobre o Estreito de Hormuz. O Presidente da República felicitou Sporting e Porto pelos títulos europeus. António José Seguro elogiou as prestações, que considerou de altíssimo nível. O Sporting sagrou-se campeão europeu de futsal ao vencer os espanhóis do Palma por 2-0, enquanto o Porto conquistou o título de campeão europeu de hóquei em patins ao vencer o Barcelona por 3-1. E no futebol, aqui ao lado, o Barcelona venceu ao Real Madrid por 2-0 e sagrou-se bicampeão de Espanha a 3 jornadas do fim do campeonato.
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lua cada vez menos iluminada. É assim que começa o Oceano Pacífico desta noite, o primeiro desta semana. Segue viagem, estás com a RFM, sou a Ana Colasso.

Só grandes músicas calmas, um ou outro pensamento e uma ideia. No dia da tecnologia, o que é que eras sem ela? Sem as máquinas, sem os telemóveis, sem computadores, sem os foguetões e os satélites. Sem Wi-Fi ou Bluetooth, seríamos certamente outras pessoas. Comunicaríamos de outra forma. Andávamos de certeza de outra forma porque o mundo era definitivamente maior. Estás com o Oceano Pacífico. Boa noite, boa viagem.

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Depois de um fim de semana, vem aí uma semana que deves aproveitar. Tenta arranjar mais um tempinho para fazer o que gostas. Ler mais, andar mais, ouvir mais, saber mais, até para te facilitar a vida. Boa noite. Estás com o Oceano Pacífico na RFM.

0: próxima música no Oceano Pacífico da RFM é uma das que melhor exemplifica o facto de, neste programa, só haver mesmo grandes músicas calmas. One, Mary J. Blige, com os U2. Foi Jesus quem disse como são felizes os que acreditam sem nunca terem visto. Referia-se à fé que continua a preencher o coração de milhões de crentes há mais de 20 séculos. E quando se vê alguém inquieto, capaz de fazer perguntas e de dar passos no sentido de descobrir quem foi e é Jesus, tocamos este mistério, pressentimos a transformação que se opera na sua vida. Felizes os que acreditam sem nunca terem visto. Pensa nisto. Boa noite.
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1: Boa noite, a segunda onda começa com a música que faz pensar. Para que é que eu fui feita? Qual o meu propósito? Estou a cumpri-lo? O que é que fiz até agora? Fez sentido? Posso mudar? What was I made for? Billie Eilish, que faz parte da banda sonora do filme Barbie.

Como é Fraco o Coração, música de Elisa com Tiago Nogueira, que vais ouvir daqui a nada no Oceano Pacífico. Esta coisa de nos darmos aos outros, será mesmo fraqueza ou será a nossa maior força?